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0: São 2 horas.
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0: 23 graus.
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0: Este é o Clube FM, muito bom dia, amanhã de terça-feira, cá estamos, na Rádio da Capital. Vem aí as manhãs da Clube até às 10h30, let's go!
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0: E já estamos a postos para mais uma emissão das manhãs, esta de terça-feira, dia 8 de setembro, que se assinala o dia da literacia e também da alfabetização. É também dia da fisioterapia, para todos os fisioterapeutas que dão uma ajuda enorme a estas dores das costas. Bem-ajam, meus amigos. Sejam bem-vindos, o público em geral, o auditório em geral, concretamente. Vem aí então esta edição das manhãs com a energia da Galp, todos os dias das 7h30 às 10h30. Vamos abrir com a Beyoncé, Miles Smith e também Lizzo, as primeiras já daqui a nada. Olhamos a previsão do estado do tempo, já tenho aqui o detalhe do IPMA, e depois também vamos até aos jornais.
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0: Sejam bem-vindos.

0: Esta é a vida toda da Carolina dos Landes, na Rádio da Capital. Muito bom dia, manhãs da Clube FM. Estamos nesta terça-feira, dia 8 de setembro. Muito bom dia, bem-vindo. Continua a correr e nós continuamos juntos e ligados no seu dia-a-dia com a melhor música. Espero que esta terça-feira vos corra muito bem. Se está de férias, boas férias, bom trabalho. Hoje também vamos ter mais um dia quentinho. Já vamos, de seguida, olhar para a previsão do estado do tempo que vai fazer hoje. Saber que condições atmosféricas nos reserva esta manhã de terça-feira, amanhã e o dia inclusive. Tivemos aí também Lizzo com About Damn Time, ainda Miles Smith e na abertura Beyoncé com Break My Soul. Obrigado Carolina dos Landes com esta a vida toda, a seguir então o tempo.
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0: E já vamos retomar os melhores hits da cidade. Para já vamos ao tempo, a previsão do IPMA para esta terça-feira. 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Hoje vamos ter céu um pouco nublado ou mesmo limpo, apresentando-se com períodos de maior nebulosidade no norte e também no norte da Ilha da Madeira e no Porto Santo. O vento vai estar fraco a moderado de nordeste, há possibilidade das mesmas poeiras em suspensão, à semelhança do dia de ontem, pequena subida da temperatura máxima, em especial nas zonas altas. Aqui o Funchal também é semelhante, céu um pouco nublado ou mesmo limpo, vento fraco, temperatura também sobe um bocadinho, uma pequena subida da temperatura máxima. O Funchal pode chegar aos 30 graus no dia de hoje, 27 para a Ribeira Brava, no norte Porto Moniz 26, 28 para São Vicente, 27 para Machico e Porto Santo. Lisboa chega aos 28 graus, a cidade do Porto 23. 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Bom dia, faltam 13 minutos para as 8, a seguir há a Irina Barros e também os Imagine Dragons.
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0: Este é o Birds of Wire nesta primeira meia hora das manhãs. Bom dia, faltam 7 minutos para as 8. E se hoje acordou sem vontade de sair da cama, pensa assim: pelo menos amanhã já estamos mais perto de sexta. É uma boa... uma moral, digamos. É um bocadinho de motivação pensar: bem, já chegou a meio da semana, isto corre mais rápido. Espero que sim, espero que o dia esteja a começar bem para si. Se vai a conduzir, boa viagem. Vamos agora aos jornais. Olhamos aqui os principais títulos desta terça-feira.
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0: E como habitualmente, começamos aqui com o Diário de Notícias da Madeira, que destaca banana em queda. É a manchete principal do Diário de Notícias. Técnicos com escola é outro dos títulos. Salário mínimo sobe para 1.050 euros. Indignação e censura também é outro dos títulos, no que diz respeito aos professores. E temos também o PM investe 14 milhões em 3 novas gruas. O Jornal da Madeira tem mais de 1.000 peões apanhados na via rápida. Também salário mínimo vai subir para 1.050 euros na região. Ainda pode-se ler estes títulos. Empresário Mário Ferreira rejeita comprar o paquete Funchal. E JPP quer incluir ferry no orçamento de Estado. Passando aos diários nacionais, o Jornal de Notícias, com o título Comando, assaltava bancos à mão armada e enviou quase 1 milhão para o Brasil. O Diário de Notícias de Lisboa tem agricultores endurecem críticas ao governo contra a falta de apoios. O Público destaca, depois dos mercados, Portugal ultrapassa a Espanha também no rating. No Negócios, hoje o destaque vai para os novos destinos do vinho português, para ler na edição de hoje. Bom dia, faltam 5 minutos para as 8. Voltando à música, estão aí os Expensive Soul. Esta chama-se Brilho. Vai até à hora certa, eu volto já a seguir às 8. Até já, tenham uma excelente manhã. Hoje com uma máxima de 30 graus para o Funchal. Vai estar quentinho.

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1: Olá, viva, bom dia, são 8 horas. 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
4: E agora vamos fazer aquilo que a rádio sabe fazer tão bem, transformar uma manhã normal numa manhã muito melhor, até porque temos os melhores hits da cidade. Vamos abrir com mais uma sequência que não pode perder e uma delas traz um aniversariante. É o Wiz Khalifa, que hoje faz aninho, está de parabéns. Está aí com o Snoop Dogg, já de seguida. Depois o Evandro, Adam Party e Disturbed. São as primeiras da história.
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4: Esta é Young, Wild and Free. Wiz Khalifa e Snoop Dogg. So we get young. Wiz Khalifa, parabéns hoje.

0: Tenement. E é assim que começa mais uma hora das manhãs desta terça-feira, 8 de setembro. Muito bom dia, setembro continua a correr e nós continuamos juntos, ligados no seu dia à melhor música, Sound of Silence, os Disturbed, na abertura de mais uma hora. Tivemos Adam Porto, Evandro e Snoop Dogg, com o Wiz Khalifa, que hoje faz 39 anos.
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0: Esta é a Rádio da Capital, muito bom dia. Hoje com uma máxima de 30 graus para o Funchal. É verdade, vamos olhar também para o tempo. É já daqui a pouco. Para já vem aí música de Robin Thicke com Taylor Swift, St. John e ainda o Damian David. As próximas a rodar na 106.8.
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0: Já são 8h17 e hoje assinala-se também o dia da literacia e o dia também da fisioterapia, este 8 de setembro. Um bem-ajam a todos, bom trabalho, boa viagem. Se vai conduzir, boa viagem e com calma, vá com atenção aí na estrada.

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6: É, são assim as manhãs da Clube FM. Terça-feira é aquele dia que já ultrapassámos a segunda, mas ainda estamos a negociar com a semana. Ainda vai numa fase inicial. Votos de uma boa semana. Quero é viver, Sara Correia. Depois temos as 20 mais da semana na 106.8. Bom dia.

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já estamos em direção às 9 da manhã. Esta é a minha gente de Mimi Cat. É uma das 20 mais tocadas da semana. Está na Clube FM. A par também com o Fernando Daniel, que ouvimos atrás com o Emocional. Vá aproveitando para votar no vosso tema favorito. Sábado temos o compacto a partir das 11 com a Nós Madeira. Bom dia, setembro continua a rolar e aqui continuamos juntos a ligar ao seu dia a melhor música. Agora vem o Bruno Mars, daqui a pouco já vamos também relembrar a previsão do tempo para hoje. Segundo o IPMA, estas foram as 20 mais da semana.

0: Esta é do Bruno Mars na Rádio da Capital, a caminho das 9. Versace on the floor. 13 minutos para as 9. Bom dia, não se atrase, tenha uma excelente manhã. Uma ótima terça-feira a todos.
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0: 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E vamos nós a caminho das 9 na Rádio da Capital. Bom dia para quem já está cheio de energia. Isso vai a conduzir, vá com atenção na estrada. Obrigado por estar connosco. Chama-se esta Ali Woman, é dos Jonas Brothers, depois do Alipa. E ainda vamos juntar Alex Warren até às 9 da manhã, Mr. Props. Eu volto à hora certa. Tenho

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2: Esta é a Rádio da Capital, muito bom dia, são 9 horas.
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2: E já estamos de volta nesta manhã de terça-feira, dia 8 de setembro, hoje que se assinala o Dia da Literacia e também Dia Internacional da Alfabetização. Hoje também os fisioterapeutas estão a assinalar o seu Dia Mundial da Fisioterapia. Um bem-ajam a todos, bom trabalho, obrigado por estar com a Rádio Clube, a Rádio da Capital. Setembro continua a decorrer, estamos ainda na fase inicial do mês e também da semana. Votos renovados de uma boa semana. Vamos embora para mais uma hora que começa com um aniversariante, mais um aniversariante. E hoje, Pink, a norte-americana que já tem 2 Grammys, faz hoje 47 anos e vamos homenageá-la abrindo com uma das músicas que é uma das minhas favoritas da Pink. Vem aí já de seguida, depois é o Ed Sheeran, Barba Tinoco e ainda Foster the People nestas primeiras. Esta hora trago-vos também notícias às 9h30.
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0: Esta é a Clube FM, bom dia Funchal. Estão com a Rádio da Capital, as manhãs da 106.8, todos os dias, das 7h30 às 10h30, já são 9h15. Música é dos Foster the People, chama-se esta Pump Up Kicks. Atrás também a Barba Tinoco com a despedida de solteira. E ainda o Ed Sheeran com a Pink, que faz anos hoje. Faz 47 anos, a americana Pink. Ouvemos esse Walk Me Home. Provavelmente estão a caminho do trabalho, ou já lá estão, se é o caso. Bom trabalho, tenham um dia feliz, a meio da semana. Ainda não está na meio da semana, estamos numa terça-feira, mas amanhã já é quarta e, portanto, está aí quase a meio da semana. Agora, olhamos a previsão do estado do tempo. É já de seguida.
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0: 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Vamos ter céu pouco nublado ou mesmo limpo, apresenta-se com maiores nubosidades na vertente norte e no Porto Santo, na vertente norte da Madeira e no Porto Santo, bem entendido. O vento vai estar fraco no dia de hoje, a moderado, há a possibilidade das poeiras em suspensão e há uma pequena subida da temperatura máxima, em especial nas zonas altas. O Funchal também vai ter pouca nubosidade esta terça-feira, vento fraco, a temperatura vai subir um bocadinho, vai até aos 30 graus, a máxima no Funchal, Ribeira Brava 27, no norte Porto Peniche 26, 28 em São Vicente, Machico e Porto Santo 27, Lisboa chega aos 28, Porto 23. 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A seguir vem aí Olivia Dean.
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0: Esta é a Clube FM, não interessa se acordou a 100% ou 20% de bateria. A Clube FM faz o carregamento das suas energias para o dia. E vem aí mais uma sequência de 4, que vai ter também as 20 mais da semana. Para já, Olivia Dean e o Shaggy.
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1: E foram as que tivemos aí as duas desta hora a rodar. Call You Again de Noble. Bom dia, são 9:30. Está na hora das notícias. Vamos ao essencial da informação. 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
4: O Governo Regional prevê entregar mais 12 empreendimentos habitacionais até ao próximo mês de outubro, anunciou Miguel Albuquerque, destacando que várias das intervenções em curso estão já concluídas ou na fase final de execução. À margem de uma visita a um empreendimento habitacional no Porto Nis, no valor de 1 milhão de euros, o chefe do Executivo garantiu que o investimento público na habitação vai continuar, incluindo depois do encerramento dos projetos financiados pelo Plano de Recuperação e Resiliência. Entre os investimentos em curso, o Governante referiu empreendimentos na Tabu, nos Canhos, no Funchal e em Câmara de Lobos, assim como novas entregas previstas noutros concelhos, incluindo Machico, onde será disponibilizado o novo bloco habitacional em Água de Pena. O Presidente do Governo adiantou que estão também a avançar outros investimentos, entre os quais um complexo habitacional na zona da Chamorra e um novo concurso para casas destinadas a cooperativas em terrenos localizados nas proximidades da APEL. O Sindicato das Pessoas da Madeira classifica como desastre o processo de colocação de docentes para o ano letivo 2026-2027, considerando que o número de contratados, 216, é insuficiente, e convocou uma manifestação para quarta-feira. Para o presidente do sindicato, Francisco Oliveira, o processo de colocações é o pior desde 2014, defendendo que nenhum professor deve ficar desempregado ou enfrentar uma situação laboral pior do que teve no ano letivo anterior. O sindicalista falava em conferência de imprensa, na qual abordou vários problemas relacionados com o arranque do novo ano letivo na região, nomeadamente o processo de colocação de professores. Por outro lado, disse não haver diminuição do número de alunos para justificar a redução das contratações. Alexandre Santos, que sucede a João Gião no comando técnico do Nacional, foi apresentado em conferência de imprensa. O técnico de 49 anos vincou que treinar um clube na Primeira Liga Portuguesa era um grande objetivo da sua carreira e sublinhou acreditar que os objetivos do Nacional vão ser cumpridos. Já Rui Alves, presidente do Emblema da Chopana, aproveitou para justificar a saída de João Gião ao fim de 4 jogos, referindo que o treinador não acreditava no processo. O líder dos Alvinegros disse mesmo que Alexandre Santos foi apresentado com 5 jornadas de atraso.
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1: Este é o Clube FM, a clube das músicas, as melhores que estão agora no ar na Rádio da Capital. Vêm aí os Descendentes. Carta de despedida tem sido um dos destaques nacionais. Também Richie Campbell e Niall Horan, as próximas.

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0: Estas são as manhãs da Clube FM. Setembro continua a rolar e a decorrer. Nós continuamos juntos até às 10h30, manhã de terça-feira, hoje que se assinala o dia da literacia. E também hoje dia da fisioterapia. Bem-ajam a todos, aos profissionais. Parabéns e bom trabalho a todos que também estão ligados nesta manhã de terça-feira, fase inicial ainda da semana, por votos renovados de uma boa semana. Este é o Happy de Pharrell Williams, a rodar nesta sequência de quatro, que teve também Niall Horan, Richie Campbell e os Descendentes. Máxima para o Funchal hoje, 30 graus. Vamos ver as capas dos jornais de hoje.
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0: O Diário de Notícias com o título principal: banana em queda. Também a OPM investe 14 milhões em 3 novas gruas. Salário mínimo sobe para 1.050 euros. O Jornal da Madeira tem mais de 1.000 peões apanhados na Via Rápida. Temos ainda estes títulos: mergulho no Garajal deixa turista em estado grave. Empresário Mário Ferreira rejeita comprar o paquete Funchal. Passando aqui aos Diários Nacionais, Jornal de Notícias com o comando, ou com o título: comando assaltava bancos à mão armada e enviou quase 1 milhão para o Brasil. O Diário de Notícias de Lisboa tem: agricultores endurecem críticas ao governo contra a falta de apoios. O Público destaca: depois dos mercados, Portugal ultrapassa Espanha também no rating. E ainda o Negócios. O destaque vai para os novos destinos do vinho português. São estas as manchetes principais dos diários desta terça-feira. Voltamos à música a seguir com Bispo. Está aí com a Barba Tinoco. Até às 10 ainda Alex Warren, Harry Styles e Gracie Abrams na Rádio Clube.
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0: 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E hoje é dia da literacia e há uma frase que se diz muito: ler é viajar sem sair do lugar, é conhecer pessoas, histórias e mundos inteiros. Basta abrir o livro.

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9: Ora, mais uma vez, bom dia. Sejam bem-vindos à última meia hora desta emissão das manhãs, nesta manhã de terça-feira, 8 de setembro, que se assinala o Dia Internacional da Literacia. A Clube FM já está ligada para começar o seu dia com música, energia e boa disposição. Mais uma meia hora dos melhores hits da cidade. Vamos abrir com Mika. Vem esse Relax. É uma boa forma para começar. Take it easy. Depois, Shawn Mendes e Nuno Ribeiro está neste trio inicial. Já são 10h03, tenha uma excelente manhã, bom trabalho. Vá com atenção na estrada, se vai a conduzir, boa viagem. 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
1: Este é Nuno Ribeiro nas manhãs do Clube FM. Bom dia, são 10 e 12. Espero já que esteja a ter um ótimo arranque de dia. Tenha uma terça-feira agradável na companhia da Clube FM. Tivemos aí também Shawn Mendes e Mika, as últimas.
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1: Daqui a pouco vamos às 20 mais. Vamos a duas das mais votadas pelo auditório, que continuam a ser da preferência da Clube. Agora Zara Larsson e depois as 4 e meia.

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0: já estamos a caminhar para o final desta emissão de hoje, das manhãs, esta terça-feira, 8 de setembro. Música é dos Coldplay, Lovers in Japan. As últimas também teve aí os 4h30 e ainda Zara Larsson. Agora ficam aí as 20 mais da semana com a Noz Madeira, duas das mais ditas votadas pelo auditório. Fazemos a contabilidade ao sábado. Vá votando aí durante a semana em www.rclub.pt. Lá encontra o separador que dá acesso às 20 mais. Duas delas estão aí de seguida. Até à entrada do Miguel Sousa com a Revolta do Vinil. Amanhã estamos de volta com as manhãs às 7h30.
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6: 24 graus. Tens mais e melhor música por hora.

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1: O Sindicato das Pessoas da Madeira classifica como desastre o processo de colocação de docentes para o ano letivo 2026-2027, considerando que o número de contratados, 216, é insuficiente, e convocou uma manifestação para quarta-feira. Para o presidente do sindicato, Francisco Oliveira, o processo de colocações é o pior desde 2014, defendendo que nenhum professor deve ficar desempregado ou enfrentar uma situação laboral pior do que teve no ano letivo anterior. O sindicalista falava em conferência de imprensa, na qual abordou vários problemas relacionados com o arranque do novo ano letivo na região, nomeadamente o processo de colocação de professores. Por outro lado, disse não haver diminuição do número de alunos para justificar a redução das contratações. O Funchal apresentou o Rooftop Festival, que decorre entre 25 deste mês e 3 de outubro. Este festival multidisciplinar cruza diferentes áreas artísticas e culturais, como a pintura, a fotografia, as artes plásticas, a música, a gastronomia e a observação astronómica, com uma programação musical diversificada capaz de chegar a diferentes públicos e sensibilidades, da música clássica ao jazz, da eletrónica à música comercial, e visa valorizar a cidade a partir dos seus rooftops, explorando espaços com vistas privilegiadas sobre o mar, as montanhas, o património e a paisagem urbana. Como explicou o presidente da Câmara do Funchal, Rooftop Festival que é gratuito e organizado em volta do Dia Mundial do Turismo, congrega vários parceiros e permite uma outra forma de ver a cidade, e faz parte de uma série de eventos que o Funchal disponibiliza quer aos residentes, quer aos visitantes. Face às limitações de utilização e lotação dos espaços, será necessário inscrição prévia. Os locais em que a programação do Funchal Rooftop Festival acontece são os seguintes: Castanheiro Boutique Hotel, Barceló Funchal Old Town, Observatório do Parque Ecológico, Complexo Balneário do Lido, Torre Passos do Conselho, Museu de Arte Sacra, Mirador Vila Guida de Vine Hotel, Three House Rooftop Cocktail Club são os locais em que irão passar iniciativas relacionadas com este festival.
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6: 13:37.
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1: Antes dela dizer que sim, uma das primeiras canções que a Bárbara Tinoco deu a conhecer ao público e, de facto, uma grande canção que acabámos de escutar na altura, já com a produção também do João Só e do Ricardo Ferreira, aliás. Continuamos com a música na tarde. Para todos, muito boa tarde. Bem-vindos à edição da Vitamina C, um programa que acompanha-vos até às 5. Eu sou o Hugo Simões e vamos já começar com bons sons. Os Napa, neste Amor que Morre, depois há Mira. A Vitamina C está convosco até às 5. Espero contar convosco também nesta tarde. Seguimos juntos. O nosso amor.

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Poema é o som dos sul-coreanos BTS, acompanhados também nestes minutos, nesta edição da Vitamina C. Muito boa tarde, vós uma excelente viagem ainda. Sabem que existem alterações à circulação rodoviária, com a introdução também de corredores bus na rua 5 de Outubro, na rua 31 de Janeiro e a rua do Visconde de Anadia, a juntar também a reorganização das paragens, sendo que também podem contar ainda com algumas alterações ainda dos horários para cargas e descargas e também a questão dos motociclos e táxis que podem usar as faixas bus. Mas toda a informação detalhada está disponível nas nossas redes sociais. Portanto, já sabem, podem dar um pulinho até lá para que possam então a seguir também estas recomendações e as novas orientações destas artérias. Boa tarde na Clube FM. Segue a melhor música, Madonna com Sabrina Carpenter neste Bring Your Love. Avanço para o novo álbum de originais. Meghan Trainor, a senhora que segue também por aqui. Boa semana.

Boa tarde, bom verão, boa semana também. E lembrando que já a seguir vamos ter dois temas das 20 mais desta semana. Sienna Spiro e a Lola Young fazem parte da lista das 20 mais, se vocês já votaram. Não se esqueçam de votar uma vez por dia em rclube.pt e contribuir para esta contagem das 20 mais da Clube FM. Fica connosco, até já.

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1: Gente aberta, Marisa Liz e Camané, grande canção esta, sem dúvida. A produção nacional sempre altas na vossa Clube FM. E se temos por aí fãs de videojogos e do GTA 6, o jogo será lançado a 19 de novembro. Fica a informação também importante. Sabem que este jogo será apenas disponibilizado para a PlayStation 5 e a Xbox Series. Isto porque por estes dias anda a circular uma versão supostamente jogável para PC, mas que está cheia de vírus malicioso. É um pacote de 100 GB que está recheado de software malicioso. Portanto, não é de todo realmente para quem quiser jogar o jogo. Fica também a informação realmente que este jogo será lançado apenas para a PlayStation 5 e para a Xbox Series. GTA 6 prepara-se para chegar então ao mundo dos videojogos a 19 de novembro. Na tarde, música de Afonso Brás e Luís Trigacheiro. Verão.
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1: Boa tarde, How Do I Say Goodbye, a música do Dina Lewis. Fica connosco e vamos até às 5 da tarde nesta aqui edição da Vitamina C. Já vamos na próxima hora também à previsão do tempo para o dia de amanhã. Deixamos ir uma sugestão para esta semana, dar um pulinho até ao Teatro Municipal Baltazar Dias, que vai ter um concerto espetacular na próxima quinta-feira. Mas agora a melhor música continua. Mark Amber, These Are The Days, ou Sam Smith, logo de seguida. Esta é a vossa rádio. Boa semana, boa viagem, bom trabalho.

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1: A nossa primeira canção da hora foi entregue ao Escalema. Este, A Nossa Vez, é um tema bem bonito que por aqui nos acompanhou terça-feira, 8 de setembro. Esta é a vossa rádio e esta é a edição da Vitamina C1, um programa que acompanha-vos até às 5 horas da tarde. Vamos também já à previsão do tempo para o dia de amanhã. Amanhã parece que vamos ter aqui uma quarta-feira com máximas de 29 graus, mínimas de 23, dia de nuvens dispersas, o vento a soprar fraco a moderado, predominantemente de nordeste durante o dia, de norte durante a madrugada. Ora, e as temperaturas já as disse. Ora, posso dizer-vos também que a Bica da Cana irá registar temperaturas máximas de 24 graus, mínimas de 14. Arieiro, máximas de 21 com 13 na mínima. Santo da Serra, 23 na máxima e 17 na mínima. Na tarde, a Rita Rocha e o Diogo Pissarra.
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Follow You foram os Imagine Dragons na vossa Clube FM. Muito boa tarde e é na próxima quinta-feira, depois de amanhã, que vão poder assistir ao espetáculo de A Garota Não, o projeto de Kátia Mazari Oliveira, que prepara-se então para atuar no Teatro Municipal Baltazar Dias. Está a promover atualmente o seu terceiro álbum de originais. Estamos a falar de uma cantora que já venceu prémios, como um Globo de Ouro para melhor intérprete na categoria de música em 2023, mas também como prémios como o melhor trabalho popular e o prémio José da Ponte atribuídos pela Sociedade Portuguesa de Autores, além do prémio José Afonso na sua 35ª edição. Portanto, A Garota Não, grande concerto na próxima quinta-feira, a não perder no Teatro Municipal Baltazar Dias. Hoje, bilhetes estão à venda, o concerto acontece a partir das 7 da tarde. Na música temos bons sons, Milky Chance, depois há Katy Perry.

0: assim que vamos a malta dançar também nesta tarde com este Roses, a remistura de Iman Beck sobre o tema de St. John. Boa tarde com o Clube FM. Já de seguida vamos regressar com dois temas das 20 mais. Em destaque temos à toa com vizinhos e também a Júlia Mestre na lista desta semana. Não esqueçam que esta lista é feita pelos nossos ouvintes. São vocês que podem então votar uma vez por dia, aliás, em rclube.pt e contribuir para a listagem das 20 mais da vossa rádio.
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0: com a canção do Fernando Daniel na tarde da Clube FM. 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Bem, se eu vos dissesse que se costuma utilizar o Google Maps, que este ultimamente tem perdido um bocadinho de terreno em prol do MapQuest. O MapQuest é um histórico de cartografia na internet com quase 30 anos de idade. Mas vale a pena dizer que nestes dias ganhou nova vida através da Play Store por causa da alteração de Donald Trump ao nome do Lago Ontário, que passou a chamar-se então Lago América. Portanto, aqui o MapQuest não foi nesta conversa e por estes dias tem ganho um montão de utilizadores. Não sei se já experimentaram ou não, mas pronto, fiquei também mais uma proposta de mais uma alternativa, sendo que o regresso deste MapQuest também por estes dias também tem umas outras ajudas ainda, porque tem uma ferramenta ainda que permite assinalar acidentes, vias cortadas e também radares de velocidade em tempo real. Fica também a informação aqui na Clube FM. Sexo Capicua com Lena D'Água neste último mergulho. Anitta logo de seguida. Esta é a vossa rádio, boa tarde, uma excelente viagem.
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1: Foi o Jane Duplante e este é o Wise Man. Hoje celebra-se o Dia Internacional da Alfabetização e celebra-se também o Dia Mundial da Fisioterapia. Duas datas comemorativas extremamente importantes, o qual lembramos e relembramos então também aqui nesta vossa tarde na Clube FM. Quanto ao Dia Mundial da Fisioterapia, um dia de sensibilização para o contributo do fisioterapeuta para a saúde e para a autonomia do ser humano e um dia de divulgação da profissão. Quanto ao Dia da Alfabetização, é uma data comemorativa que celebra anualmente ao 8 de setembro desde 1967, depois da proclamação inicial em 1966, para lembrar da importância da literacia para todos os indivíduos, comunidades e sociedades. Na tarde, segue música de Sia, chama-se Unstoppable, depois a Azerbaijan e os Coldplay.

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1: Terra, o Edmundo Inácio no regresso à melhor música para esta hora de 4, 5 da tarde. E amanhã é um dia de nuvens dispersas, diz o IPMA, com o vento a superar fraca moderado de nordeste, predominantemente durante o dia, e de norte durante a tarde. Quanto às temperaturas, a máxima promete chegar aos 29 graus, a mínima fica-se pelos 23 aqui no Funchal. Câmara de Lobos, aqui ao lado, máximas de 28, também com 23 na mínima. Pais a Norte, Santana, máximas de 26, com 20 na mínima. E São Vicente a chegar aos 27, mas também com 20 na mínima. Aqui, arranjamos um lugar ao sol. É o tema dos Delfins. Segue-se a Aurora Pinto com o Maninho. Boa tarde, boa terça, boa semana.
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O senhor Terry Swims trouxe-nos este Bad Dreams, a edição da Vitamina C com os melhores hits da cidade. E agora com uma informação também muito boa para quem gosta de correr. Sabem que o site Correr por Prazer agora lançou uma aplicação, aplicação de produção nacional, para encontrarem provas de estrada e trail. É verdade, os utilizadores que podem procurar uma competição pelo nome. Entre as provas estão as corridas de 10 km, meias maratonas, maratonas, trails e ultramaratonas. A aplicação que encontra-se disponível em português e em inglês e pode ser utilizada por corredores nacionais como por atletas estrangeiros interessados em descobrir provas em Portugal. O download é gratuito e pode ser feito através do Google Play Store. Nesta fase, apenas disponível para Android. Na Clube, segue música. Boas sugestões, boas canções. Sebastian Yatra, depois temos Ariana Grande com Miley Cyrus e Lana Del Rey. Até já.

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1: Tarde na Clube FM com mais um dos grandes hits da Lady Gaga, chama-se Bad Romance. E a seguir vamos só ter músicas good na tarde, é isso. Vamos ter as 20 mais com o Vitor Clay e também o Zarco. Estamos a falar dos 20 milhões da Clube FM, sempre em destaque a todas as horas. Partilhamos duas canções e vocês podem também contribuir para esta contagem. É só votar em rclube.pt, podem votar uma vez por dia. Faz bem tudo, né? Portanto, ok, é isso. Vai, já voltamos com a música. Até já, boa semana.
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1: Para lá da espuma, uma das fantásticas sonoridades por parte do Cardão, música na edição da Vitamina C. Bem, na próxima quinta-feira espero-vos um grande concerto no Baltazar Dias. Fica desde já o convite para desfrutarem do espetáculo de A Garota Não. Prepara-se para então promover o mais recente álbum de originais, terceiro disco de originais. Acontece na próxima quinta-feira a partir das 7 da tarde. Os bilhetes esses estão à venda pelo valor de 11 euros. Bem, fica desde já o convite porque estamos a falar de uma das grandes cantautoras do momento, que prepara-se para trazer então mais um grande espetáculo aqui ao Funchal. Fica a sugestão para a próxima quinta-feira. Sugestões, música, esta é a vossa Clube FM. É vez dos Best Youth com este Nightfalls à Valette logo de seguida. E esta é a vossa rádio. Boa semana.

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1: Don't Break the Heart, Tom Grennan. São os melhores hits da cidade na Clube FM. E como é que nos estão a ouvir nesta tarde? 106.8, rclube.pt, NEP nas rádios, canal 293 da NAS Madeira. Estão à vontade. Se bem, já sabem que podem estar sempre sintonizados e seguimos também nas redes sociais. Agora, sabem também que existem algumas alterações ao trânsito nos últimos dias aqui no Funchal, nomeadamente com os novos corredores de bus. E lembrando que também que é uma das notícias e publicações que partilhámos convosco através das redes sociais. Já a seguir chega o regresso a casa da vossa rádio, Hora de Ponta, com Vítor Brites convosco até às 8. Aqui deixo-vos música dos Empire of the Sun neste Changes, Calvin Harris e Ellie Goulding logo de seguida. Estão com o clube, boa tarde. Esta é a vossa rádio e os melhores hits da cidade estão por aqui.

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luz não deve faltar com o calor que está e com o dia que está hoje. Fotógrafos Nickelback aqui na abertura deste Hora de Ponta desta terça-feira. Eu estou contigo até às 8 da noite aqui na Clube FM, já sabes, também com o apoio do Plaza Madeira, que está à espera da tua visita, também com ar-condicionado, 3 pisos, 68 lojas, marcas exclusivas e um regresso à escola aí iminente, não é? 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Por cá, passam as músicas que tu gostas agora com Marshmallow, Jelly Roll, Holy Water. Bom final de tarde, bom verão.

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Texas, Ella Langley aqui na Club FM, a passar por cá nesta tarde de terça-feira. As músicas que tu gostas aqui em 106.8, aqui nesta terça-feira, Dia Internacional da Literacia, Dia Mundial da Fisioterapia, Dia de Natividade de Nossa Senhora, Dia Nossa Senhora da Penha e Dia Internacional da Alfabetização. Tudo isto celebra-se nesta terça-feira. Por cá celebramos o facto de estarmos juntos até às 8 da noite aqui neste Hora de Ponta. Para já o som de Gotti, Somebody That I Used to Know, toca aqui na Club FM. Bom final de tarde.

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0: tempo amanhã.
1: Tempo agora de saberes do tempo para amanhã, quarta-feira. E para amanhã, o Instituto Português do Mar e da Atmosfera prevê uma quarta-feira com o céu pouco nublado limpo, que irá apresentar períodos de maior nubosidade na vertente norte da Ilha da Madeira e também nas terras altas. Há previsão também de uma pequena descida da temperatura máxima, em especial nas terras altas. Quanto às temperaturas para amanhã, a máxima será de 29 graus para Funchal, 28 para Porto Santo. As mínimas vão começar nos 22 graus no Porto Santo, 23 no Funchal. A temperatura da água do mar fica pelos 24 graus. É assim que vai estar o tempo amanhã, quarta-feira.
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Countdown para as 6 da tarde aqui na 106.8, ao som de Guiali, Back Again, tal como a escola está quase a regressar para a alegria de muita gente. Ou não, não é? Por cá, alegria mesmo é ficar até às 8 da noite com as músicas que tu gostas aqui na Clube FM, neste Hora de Ponta, comigo e também com o apoio do Plaza Madeira. 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Para já, aqui passa My Chemical Romance. Bom final da tarde. Boa viagem, se for o caso.

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Bring Your Love, Bring Tudo. Para esta segunda hora de ponta aqui na Clube FM, abrimos com Madonna e Sabrina Carpenter, um dos regressos deste ano, não é? Por cá, é o regresso às aulas que está a assustar muita gente, ou não? 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Aproveita este verão de 2026, que já está quase no final, já no seu countdown, não é verdade? Num instante chegamos a setembro. Para já, beira-mar é o que toda a gente quer. Link à PSD aqui na Clube FM. Bom final de tarde.

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das recuperações para esta tarde de terça-feira. Every Tear Drop is a Waterfall. São os Coldplay a passar por cá em 106.8 aqui nesta terça-feira. Hoje, Dia Internacional da Literacia, celebra-se hoje e que visa destacar a importância da literacia para as pessoas e para as sociedades. Numa sociedade moderna, tecnológica e avançada, estima-se que cerca de 800 milhões de pessoas adultas ainda não sabem ler nem escrever, enquanto mais de 122 milhões de crianças em idade escolar não vão à escola. As mulheres constituem 2/3 da população analfabeta mundial. São coisas que devemos nos lembrar também no dia de hoje. Para já, segue-se ao som de Gorillaz e também Pali Burry Brown aqui na Clube FM. Bom final de tarde.

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1: Tempo agora de saberes do tempo para amanhã, quarta-feira. E para amanhã, o Instituto Português do Mar e da Atmosfera prevê uma quarta-feira com o céu pouco nublado limpo, que irá apresentar períodos de maior nubosidade na vertente norte da Ilha da Madeira e também nas terras altas. Há previsão também de uma pequena descida da temperatura máxima, em especial nas terras altas. Quanto às temperaturas para amanhã, a máxima será de 29 graus para Funchal, 28 para Porto Santo. As mínimas vão começar nos 22 graus no Porto Santo, 23 no Funchal. A temperatura da água do mar fica pelos 24 graus. É assim que vai estar o tempo amanhã, quarta-feira.
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2: 18:44. 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

entende estas coisas. Espero que estejas a ter um ótimo verão com a banda sonora ideal aqui na Clube FM. Memories, Conan Gray, a passar por cá nesta tarde de terça-feira. Se já voltaste das férias, custa um pedacinho, não é? Custa, mas tem que ser. E o que tem que ser tem muita força. Até às 8 da noite ajudamos-te a descontrair aqui na Clube FM, também com este Hora da Ponta, que conta também com o apoio do Plaza Madeira, que está também à espera da tua visita. 3 pisos, 60 lojas, marcas exclusivas e muito mais. Para já, como é fraco o coração, Elisa e Tiago Nogueira aqui na Clube FM. Bom final de tarde.

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Desta forma gloriosa que começamos esta última hora de Hora de Ponta, recuperamos Andreas Johnson aqui na Club FM. 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Para já, aqui na Club FM, seguimos em frente nesta Hora de Ponta com Olivia Rodrigo, Drop Dead. Bom final da tarde, continuamos vivos e juntos até às 8.

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Olivia Dean, Man I Need, aqui na Club FM. Bom final de tarde, uma boa viagem, bom verão. Só coisas boas, é verdade. E amanhã já te posso dizer que vamos ter uma convidada aqui em estúdio, porque amanhã é dia da grávida e vamos falar sobre estas coisas todas. Por isso fica ligado em mais uma Hora de Ponta amanhã, a partir das 6 da tarde. Portanto, depois eu revelo quem será a convidada. Para já aí vem Guilty Teddy Swims aqui na Club FM. Bom final de tarde.

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0: tempo amanhã.
1: Tempo agora de saberes do tempo para amanhã, quarta-feira. E para amanhã, o Instituto Português do Mar e da Atmosfera prevê uma quarta-feira com o céu pouco nublado limpo, que irá apresentar períodos de maior nublosidade na vertente norte da Ilha da Madeira e também nas terras altas. Há previsão também de uma pequena descida da temperatura máxima, em especial nas terras altas. Quanto às temperaturas para amanhã, a máxima será de 29 graus para Funchal, 28 para Porto Santo. As mínimas vão começar nos 22 graus no Porto Santo, 23 no Funchal. A temperatura da água do mar fica pelos 24 graus. É assim que vai estar o tempo amanhã, quarta-feira.
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0: assim a reta final deste Hora de Ponta desta terça-feira, o som do David Fonseca, Amor Sem Pressa. A verdade é que há um amor que é mesmo sem pressa, é o da gravidez. Amanhã é dia da grávida e por isso mesmo amanhã vamos ter aqui uma convidada em estúdio, portanto que se aproximem as grávidas, porque vamos ter muita informação, ok? Fiquem ligados à Hora de Ponta. Quanto a mim, já estou de saída, regresso amanhã no mesmo horário e amanhã com convidada extra também, e sempre com o apoio do Plaza Modera, que está à espera da tua visita com os seus 3 pisos, 68 lojas, marcas exclusivas e muito mais. Despeço uma som de Martin Garrix, Bono, The Age, We Are The People. Tchau, tchau, até amanhã, até lá, já sabes, porta-te bem.
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3: Presidente do Governo critica ruído político constante em torno de Luís Neves. Miguel Albuquerque considera que o Governo da República tem um problema de comunicação sobre a realidade do país e critica o ruído político constante à volta do Ministro da Administração Interna. Para o chefe do Executivo, neste momento, há uma diferença entre o país político e o país real, porque o país real está com crescimentos nos últimos 6 meses, tem o desemprego em mínimos históricos e a dívida pública está controlada. Miguel Albuquerque disse também não ter qualquer razão para pôr em causa o desempenho do Ministro da Administração Interna e desafiou o Executivo Nacional a falar mais sobre a situação real do país. Palavras de Miguel Albuquerque no dia em que Luís Neves foi auditado na Assembleia da República. Pelo meio, o deputado madeirense do JPP, Filipe Sousa, quis saber mais pormenores sobre a situação das esquadras na Madeira, com o Ministro da Administração Interna a não se comprometer com qualquer prazo, mas garantir que vai ter em conta tudo o que vi nas seleções durante a recente visita que efetuou à região. Luís Neves também não se quis comprometer com os pedidos do Governo Regional no sentido de a Madeira ter mais efetivos na Polícia de Segurança Pública. A 12ª edição dos Jogos da Aventura Sénior realiza-se no Funchal entre 16 e 18 deste mês, envolvendo cerca de 400 participantes. Ao longo dos 3 dias, os Jogos da Aventura Sénior levam a atividade física e o convívio em alguns dos espaços mais conhecidos da cidade. Segundo a autarquia funchalense, esta iniciativa valoriza a utilização dos espaços públicos do Funchal como locais de encontro, atividade e participação, reforçando a importância de uma cidade ativa, inclusiva e preparada para todas as idades. As atividades vão decorrer na Praça do Município, no Caso 8, na Baía de São Lázaro, no Lido, na Ponta Gorda, incluem provas de navegação terrestre, slide, caiaque, ponte de aventura, rapel guiado, jogos lúdicos e tradicionais.
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0: 21 e 12.
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2: 22:06.
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